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A promoção é do Núcleo de Estudos em Xadrez e Tecnologias da UDESC Joinville. Para participar, basta se juntar à equipe do Next na plataforma lichess.org das 18h30 da tarde às 20h30 da noite. É de graça para competidores de todos os níveis e idades. Jogue, treine, pratique e divirta-se!

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2: Instituto Festival de Dança de Joinville abre inscrições para programa gratuito de formação técnica nas artes do espetáculo, voltado a jovens e adultos interessados em atuar no setor cultural. As aulas começam no dia 29 de junho e seguem até outubro, incluindo um período de estágio nos bastidores do 43º Festival de Dança de Joinville. O projeto oferece formação nas áreas de produção, iluminação, maquinista, contrarregragem e cenotécnica, com possibilidade de participação em mais de um curso. Os encontros serão realizados semanalmente, das 10 às 9 da noite, totalizando 32 horas de atividades entre aulas teóricas, práticas e encontros complementares aos sábados. As inscrições podem ser feitas até o dia 25 de junho pelo site do Festival de Dança de Joinville ou presencialmente no Saltari Centro de Dança.
0: Cultura.
2: A programação dos Domingos Musicais em Joinville contará com uma apresentação da Experimental Big Band. Nesse domingo, dia 21 de junho, a reconhecida como a primeira e única jazz band formada por músicos com menos de 30 anos em Santa

0: Catarina, se apresenta às 10h30 da manhã na Sociedade Cultural Lírica de Joinville, localizada na rua Max Colin, no bairro América. O repertório reúne releituras da música brasileira com influências do jazz. A entrada é gratuita, mediante retirada de ingresso pela plataforma Simpla ou diretamente na Secretaria da Sociedade Cultural Lírica. Joinville recebe neste domingo o Craft Beer Festival, considerado o maior festival de cervejas artesanais ao ar livre do sul do Brasil. O evento acontece na Avenida Hermann August Lepper, com entrada gratuita, reunindo mais de 200 rótulos de chopp de 22 cervejarias, além de gastronomia e atrações para toda a família. Um dos destaques será a programação musical. Ao todo, 10 bandas de rock vão se apresentar em 2 palcos simultâneos durante o festival. Entre as apresentações estão 3 a Fio, Raiz Vital, Princípio Ativo, The Brothers e Clube Soda. Bruna Bernardes, responsável pela organização do evento, faz o convite.
1: O Festival Joinville Craft Beer será neste domingo, maior, mais completo e em um único dia. Domingo, dia 21 de junho, das 11 às 22 horas, na rua Hermann Lepper, a rua do lazer. Terão 2 palcos com 10 bandas ao vivo, 20 cervejarias artesanais, praça gastronômica e área kids para curtir com a família. A entrada é gratuita e limitada. Saiba mais em @festival_craftbeer, uma realização da Rames Eventos.
0: Esporte. O Joinville Esporte Clube promove neste final de semana, nos dias 20 e 21 de junho, uma peneira oficial para selecionar novos talentos para as categorias de base. A seletiva é destinada a atletas nascidos entre 2006 e 2018 e representa uma oportunidade para jovens jogadores demonstrarem seu potencial e buscarem uma vaga nas equipes do Tricolor. As inscrições devem ser feitas por meio de formulário disponível nas redes sociais do clube. O JEC também reforça que esta é uma das únicas peneiras oficialmente autorizadas pelo clube e alerta para que atletas e familiares fiquem atentos a possíveis ações sem vínculo com a instituição. Você ouviu o Boletim Desk Notícias. Caroline Collin, para a Rádio Desk FM, Joinville.
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2: Joinville tem um dia com sol aparecendo entre nuvens nesta sexta-feira. O dia começou com nebulosidade e sensação de frio. O fim de semana promete ser de chuva. Vamos conferir os detalhes da previsão de hoje e do fim de semana com a meteorologista Daniele Lima.
3: Bom dia! Nessa sexta-feira o tempo fica instável devido à passagem de uma frente fria por Santa Catarina. O dia começa com rajadas de vento norte, do Grande Oeste ao Litoral Sul e Grande Florianópolis, que perdem intensidade com a chegada da frente fria. Já pela manhã, há condições para pancadas de chuva com trovoadas e risco de temporais isolados no Grande Oeste. No restante do estado, o sol ainda predomina e eleva as temperaturas. As máximas chegam perto dos 22 graus em Tubarão e Joinville e aos 20 em Biguaçu, enquanto no Grande Oeste as máximas não passam dos 14 graus. Durante a tarde e à noite, a instabilidade avança para as demais regiões. No sábado, a chuva se concentra mais entre o meio-oeste e o litoral, onde não se descarta algum temporal pontual. A partir da tarde, correm rajadas de vento sul no litoral e, no fim do dia, a instabilidade se afasta em direção ao oceano. As temperaturas ficam abaixo dos 18 graus. O domingo amanhece frio, com mínimas entre 5 e 12 graus no interior e até 16 no litoral, e com maior nebulosidade. Mas logo o tempo firma com o predomínio do sol em todo o estado, elevando as temperaturas. As máximas vão de 12 graus na serra até perto de 20 no oeste e litoral. O tempo muda, mas a positividade continua. Tenha um ótimo fim de semana. Com informações do tempo, meteorologista Daniele Lima, de Florianópolis, para a Rede de Notícias AKERT.
2: Santa Catarina tem mais de 8.700 vagas de emprego abertas por meio do Cine. Do total, 236 são para pessoas com deficiência. Os interessados podem consultar as vagas e se candidatar pelo aplicativo Carteira de Trabalho Digital, pela plataforma Emprega Brasil ou diretamente em uma das 152 unidades do Cine espalhadas pelo estado. Em Joinville estão abertas 500 vagas em diferentes áreas de atuação, sendo 7 delas para PCDs. Os candidatos inscritos no Enem 2026, que não conseguiram isenção da taxa, ganharam mais alguns dias para confirmar a participação no exame. O prazo para pagamento da taxa de inscrição foi prorrogado e agora segue até o dia 22 de junho, segunda-feira. O INEP também informou que o resultado dos pedidos de atendimento especializado será divulgado no dia 26 de junho. As provas do Enem são a principal porta de entrada para universidades públicas e programas de acesso ao ensino superior em todo o país.
0: Copa do Mundo 2026.
4: Brasil!
2: O Shopping Miller encerra hoje o espaço de troca de figurinhas.

0: pecinhas da Copa em Joinville. Voltado a colecionadores e fãs de futebol, a ação ocorre das 10 horas da manhã às 10 horas da noite no primeiro piso do empreendimento, reunindo crianças, jovens e adultos em um ambiente de convivência e lazer. A iniciativa incentiva a interação entre torcedores e a troca de figurinhas, em clima de Copa do Mundo. Além do espaço de troca, o público também pode adquirir álbuns e pacotes em lojas do shopping. O evento é gratuito.
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0: Hoje, sexta-feira, segue a programação da terceira semana das artes marciais da UDESC Joinville. O evento reúne demonstrações, vivências e atividades gratuitas voltadas à comunidade, promovendo a diversidade das artes marciais e incentivando a prática de atividades físicas e o bem-estar. Hoje, o destaque da programação é a oficina de fotografia nas artes marciais, que acontece às 11 horas da manhã, registrando os movimentos e a energia das modalidades esportivas. Mais tarde, a 1 hora, também ocorre a aula de capoeira, reforçando a integração entre os participantes. O convite para a oficina é feito pelo fotógrafo e produtor audiovisual, Vitor Toyonaga.
2: Darei uma oficina de fotografia esportiva na UDESC Joinville, dia 19 de junho, às 11 horas. Não é necessário equipamento profissional, conseguimos resultados com o celular mesmo, e nem conhecimento prévio em fotografia. Sinta-se convidado e será um prazer poder compartilhar um pouco do meu conhecimento e poder popularizar técnicas que ajudarão o esporte a ser cada vez melhor divulgado.
0: Agora em Joinville, 17 graus. Você ouviu o boletim UDESC Notícias. Ana Fidêncio, para a Rádio UDESC FM, Joinville.
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1: Em alusão ao Dia Mundial do Orgulho Autista, celebrado em 18 de junho, o Joinville Esporte Clube recebeu na Arena Joinville a equipe do Espaço Júnior Centro Especializado em Autismo, juntamente com as crianças atendidas pela instituição e seus familiares, para uma manhã marcada pela inclusão, acolhimento e integração. A ação foi organizada com o objetivo de proporcionar uma experiência diferenciada às crianças, fortalecendo valores como respeito à diversidade, empatia e participação social por meio do esporte. Durante o encontro, os participantes conheceram a estrutura da Arena Joinville e participaram de diversas atividades recreativas planejadas para atender às suas necessidades, promovendo momentos de diversão, interação e convivência. Para tornar a programação ainda mais especial, o clube desenvolveu dinâmicas lúdicas e esportivas adaptadas com materiais gentilmente cedidos pelo projeto Tricolor Mirins, parceiro da iniciativa. Joinville recebe no dia 20 de junho, às 8 horas da noite, o espetáculo Laila Garran Canta Elis. Há 9 anos em cartaz pelo país, o show homenageia uma das maiores vozes da música brasileira, com interpretações de sucesso que marcaram a carreira de Elis Regina. A apresentação será realizada no Teatro da Liga e integra a programação do projeto Diversão e Arte ArcelorMittal. Quem faz o convite é a cantora e atriz Laila Garran.
2: Alô, alô, aqui é Laila Garran. No dia 20 de junho, a partir das 20 horas, estarei na cidade de Joinville, em Santa Catarina, com o show Laila Garran Canta Elis, lá no Teatro da Liga. Esse é um show em homenagem à nossa Pimentinha, com grandes sucessos dela, com uma formação linda de violoncelo e piano. Estarei acompanhada por Thaís Ferreira e Cláudia Eliseu. E o melhor, os ingressos são gratuitos, mediante a doação de 3 quilos de alimento não perecível, que serão revertidos para instituições sociais na cidade. Você pode reservar seu ingresso direto na Simpla. Essa apresentação faz parte da terceira edição do projeto Diversão e Arte da ArcelorMittal e produção da WB Produções. Espero todo mundo lá. Venham!
1: 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O evento é aberto a toda a comunidade e processa

0: segue até às 7 horas da noite, no auditório do Bloco 1 da UDESC CCT de Joinville. O encontro tem foco nas discussões sobre a formação docente e sobre alternativas capazes de construir uma sala de aula, uma escola e um modelo de educação antirracista e fora dos padrões colonialistas. A programação inclui oficina, mesas de discussão, apresentações culturais, exposição e sarau. Mais informações podem ser obtidas no site udesc.br/cct.
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0: O Joinville Vôlei tem mais um reforço confirmado para a temporada 2026 e 2027. O central Vini Guedes, de 24 anos, defenderá o time catarinense após atuar pelo Mogi Vôlei, de São Paulo, na última temporada. Com 2 metros e 5 centímetros de altura, o atleta chega para fortalecer o bloqueio e o sistema ofensivo da equipe na busca por títulos e pelo retorno à elite do voleibol brasileiro. Natural de São Paulo, Vini acumula passagens por equipes tradicionais como São José dos Campos, Monte Carmelo e Goiás. Agora, desembarca em Joinville, motivado pela oportunidade de contribuir para o projeto do clube e pelos desafios da temporada. A ambição do projeto e a possibilidade de disputar títulos pesaram na decisão do atleta, que acredita no potencial da equipe para brigar pelas primeiras posições. Agora em Joinville, 16 graus. Você ouviu o Boletim UDESC Notícias. João Marcelo para a Rádio UDESC FM, Joinville.
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2: Joinville atingiu 120 mil doses aplicadas contra a gripe, reforçando o avanço da vacinação no município. Mesmo com o resultado, a prefeitura alerta para a baixa cobertura entre os grupos prioritários. Até agora, 42% do público mais vulnerável, como idosos, gestantes e crianças pequenas, foi imunizado. Segundo a Secretaria da Saúde, ações especiais serão realizadas no fim de semana para ampliar o acesso à vacina. No sábado, dia 20, as UBSFs Parque Guarani, Pirabeiraba e Saguaçu estarão abertas das 8 da manhã às 4 da tarde para vacinação. Também haverá ação na primeira Copa de Vôlei Fio da Vida, das 8:30 da manhã ao meio-dia. Já no domingo, dia 21, a vacinação será oferecida durante a corrida a 10 milhas de Joinville, das 7 às 11 horas da manhã. Durante a semana, a vacina segue disponível nas unidades básicas de saúde da família, exceto na UBSF Jativoca e na sala de vacina central. A orientação é levar documento oficial com foto e a caderneta de vacinação. O clima junino vai tomar conta da Praça Cidade das Águas neste domingo, com mais uma edição temática do Festival Multicultural Merak. O evento ocorre das 11 da manhã às 6 horas da tarde e reúne mais de 30 marcas autorais de Joinville, além de feira gastronômica. Quem faz o convite é Daniela Pereira, organizadora do evento.
3: Neste domingo, dia 21 de junho, acontece mais uma edição do Festival Multicultural Merak, na Praça Cidade das Águas. E desta vez, o evento entra no clima de festa junina, com muita gastronomia típica, música, atrações para toda a família e mais de 30 expositores com marcas autorais de Joinville. Vocês vão encontrar produtos de decoração, acessórios, vestuário, cosméticos, brinquedos e muitas outras opções. Ah, também teremos aquelas delícias que combinam com essa época do ano. Pastel feito na hora, pipoca, curau de milho, canjica, quentão, pinhão e muito mais. A programação ainda conta com música ao vivo, recreação infantil com a turma do Fritz e oficinas de coloração pessoal, pintura e modelagem cerâmica. E para participar dessas oficinas é preciso fazer inscrição pelo Instagram do Festival Merak. Então acessa @festivalmerak_merak com K. O espaço estará todo decorado com a temática junina, com toalhas de piquenique espalhado pelo gramado,

0: para que você e sua família possam aproveitar a paisagem, o clima especial e mágico da Cidade das Águas. O Festival Multicultural Merak acontece das 11 às 18 horas, no domingo, dia 21, na Praça Cidade das Águas, que fica na Rua Gotardo Casemodel, número 254, no bairro Anitta Garibaldi. A entrada e o estacionamento são gratuitos. Eu te espero lá.
1: Mais cedo, às 9 horas da manhã, a praça também recebe um aulão gratuito de crossfit com profissionais do Joinville Cross. O evento é aberto ao público e também é pet friendly.
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1: O Brasil entra em campo hoje, sexta-feira, pela Copa do Mundo, em busca da primeira vitória na competição. Na estreia, a seleção brasileira ficou no empate e agora tenta somar 3 pontos para melhorar a sua situação na tabela. O adversário de hoje é o Haiti, em partida marcada para as 9:30 da noite. A expectativa é de um Brasil mais ofensivo, com mudanças na postura em relação ao primeiro jogo, buscando maior controle da posse de bola e eficiência nas finalizações. A equipe fez os últimos ajustes antes da partida e está pronta para mais um desafio na competição.
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1: O Jack Crona entra em quadra neste sábado pela Liga Nacional de Futsal, diante do Praia Clube. A partida será às 18h30 da tarde, fora de casa. O tricolor chega ao confronto em um período de ajustes no elenco e mudanças ao longo da temporada. Nas últimas rodadas, a equipe tem alternado resultados e busca maior regularidade na LNF. O duelo fora de casa é mais uma oportunidade para o Jack Crona somar pontos e seguir firme na disputa da competição nacional. Agora em Joinville, 19 graus. Você ouviu o boletim, o Desk Notícias. Ana Fidêncio, para a Rádio Desk FM, Joinville.
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3: Dados da Secretaria de Estado da Saúde apontam que Santa Catarina já confirmou cerca de 5 mil casos da síndrome respiratória aguda grave neste ano. Apenas de influenza foram quase 800 registros e 56 mortes, a grande maioria, 38 delas, de idosos. Com o frio e a umidade, os hábitos mudam e as doenças respiratórias se intensificam. Então, prevenir-se é essencial, como explica o clínico geral dos hospitais São Marcelino Champagnat e Universitário Cajuru, Dr. Ricardo Gullit.
4: O frio, a chuva, toda a umidade dessa época do ano faz com que a gente fique cada vez mais aglomerado e aí, invariavelmente, os vírus respiratórios circulam e as pessoas ficam doentes. Para evitar isso da melhor maneira possível, a gente tem que estar sempre com o calendário vacinal em dia. Então, vale muito a pena sempre conversar com seu médico para deixar atualizado o seu calendário vacinal de gripe, de pneumonia, de herpes, de

0: uma queda progressiva do estado geral, então sonolência, dificuldade de fazer as atividades, uma diminuição importante da aceitação da dieta, uma redução importante na quantidade de urina. E em crianças pequenas, alteração de comportamento, são todos sinais que vão fazer a gente ficar de olho aberto e procurar assistência. Vale lembrar que idosos, crianças, gestantes, pessoas que já têm problemas respiratórios, têm que ficar ainda mais atentos para esses sinais de gravidade.
1: Além das vacinas, hábitos simples no cotidiano ajudam a conter o avanço dos vírus nesses dias intensos de frio. Manter ambientes ventilados, lavar as mãos com frequência e fazer a lavagem nasal com soro fisiológico são importantes para passar por esses dias de baixas temperaturas com mais saúde. A Prefeitura de Joinville informa que a caminhada e as demais atividades em alusão ao Junho Verde e ao Dia Nacional de Controle da Asma, que estavam previstas para este sábado no Parque Zoobotânico, foram canceladas diante da previsão de chuva. A programação do Junho Verde segue com atividades para todos os públicos até o fim do mês, e a agenda completa está disponível no site da Prefeitura de Joinville. A programação do Casarão Campo Alegre deste final de semana começa nesta sexta-feira com a transmissão do segundo jogo do Brasil na Copa do Mundo. O empreendimento conta com um painel de 3 metros de largura para os torcedores assistirem juntos. No sábado, o dia começa reunindo torcedores para a troca de figurinhas da Copa das 9 às 11 horas da manhã. No início da tarde, o empreendimento recebe a feirinha delas, reunindo marcas e produtos locais, das 13 às 17 horas. No mesmo dia, das 15 às 16 horas, haverá uma prática de yoga no gramado, em celebração ao Dia Mundial do Yoga, comemorado em 21 de junho. A participação é gratuita, com recomendação de doação de 1 quilo de alimento não perecível para ser doado para uma instituição da região. No domingo, o casarão será dedicado a uma recreação especial com temática junina, comandada pela equipe do Tio Biscoito, com apresentação destinada às crianças, das 14 às 17 horas. A entrada é gratuita e aberta a toda a comunidade. O casarão Campo Alegre faz parte do Paraíso das Araucárias, em frente à Cascata Paraíso, na região central da cidade. O Brasil registrou 232 casos de feminicídio nos meses de abril e maio deste ano, segundo o levantamento divulgado pelo Ministério da Justiça e Segurança Pública. O número representa uma queda de 11,45% em comparação com o mesmo período do ano passado, quando foram contabilizadas 262 mortes de mulheres por razão de gênero. A redução mais significativa ocorreu em abril, que passou de 142 para 108 casos, uma queda de quase 24%. Em maio, foram registrados 124 feminicídios, contra 120 no mesmo mês de 2025. De acordo com o Ministério da Justiça, os resultados estão relacionados à ampliação de ações de prevenção e combate à violência contra a mulher, além da implementação do Pacto Nacional Brasil contra o Feminicídio. Segundo a pasta, a redução dos casos reforça a importância de políticas públicas voltadas à proteção das mulheres e ao enfrentamento da violência de gênero em todo o país. Você ouviu o Boletim Udesc Notícias. João Marcelo para a Rádio Udesc FM, Joinville.
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0: meteorológicas adversas em diversas regiões do sul do país. O ciclone extratropical deve começar a se formar entre os dias 23 e 24 de junho, próximo à costa catarinense. O governo de Santa Catarina lançou o Sistema Estadual de Informações sobre logística reversa de embalagens pós-consumo. A iniciativa fortalece a Política Nacional de Resíduos Sólidos e representa um avanço na gestão ambiental do estado. O novo sistema permite o envio eletrônico de informações, o monitoramento das metas de reciclagem e a rastreabilidade dos resíduos ao longo de toda a cadeia produtiva. O secretário de Estado do Meio Ambiente e Economia Verde, Guilherme Dalla Costa, explica como funciona o novo sistema.
1: A Secretaria do Meio Ambiente e da Economia Verde levou esse assunto ao governador Gordinho Mello para a edição de um decreto que foi publicado em 2025 e agora nós estamos comemorando o início da operação do Sistema Estadual de Logística Reversa, que vai permitir com que as empresas que geram esse resíduo possam emitir certificados de logística reversa e auxiliar nos players aí que quem busca esse resíduo, que são associações de catadores, cooperativas, que vão poder se beneficiar desse mecanismo aí, tá gerando renda, gerando oportunidade, gerando emprego.
0: A plataforma também auxiliará o Estado na construção de diagnósticos sobre o setor. De acordo com o gerente de resíduos e qualidade ambiental do IMA, Fábio Castanha, a ideia é ampliar o sistema de coleta seletiva e reciclagem no estado.
2: A logística reversa é um instrumento previsto na Política Nacional de Resíduos Sólidos e hoje nós estamos aqui dando um marco importante na regulamentação para as embalagens pós-consumo. Então todo fabricante, todo importador que coloca um produto no mercado e esse produto tem uma embalagem, seja ela plástica, de papel ou papelão, vidro ou metal, tem essa obrigação de compensar esse resíduo que foi colocado no mercado. Então, à medida que ele compensa esse resíduo que foi colocado no mercado, nós estamos dando uma munição, estamos dando um incentivo à coleta seletiva nos municípios. Então, com isso, nós esperamos realmente que o Estado de Santa Catarina consiga alavancar todo o seu sistema de coleta seletiva e reciclagem.
0: A Prefeitura de Joinville iniciou as obras de modernização da iluminação pública da Praça da Bandeira, em frente ao Terminal Central. O local vai receber a substituição das luminárias por modelos de LED, que oferecem maior eficiência energética e melhor visibilidade. Além da praça, o Monumento ao Imigrante também terá iluminação de destaque. O projeto prevê a troca de postes e a implantação de novos pontos de luz. Segundo a Prefeitura, a modernização melhora a segurança, reduz o consumo de energia e aumenta a durabilidade do sistema de iluminação pública.
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0: Hoje, sexta-feira, o Brasil entra em campo pela Copa do Mundo. E o jogo contra o Haiti será transmitido às 9h30 da noite na Praça Cidade das Águas, que contará com um telão de 6 metros de largura. Em caso de chuva, a estrutura será instalada sob a marquise do edifício corporativo. O público poderá acompanhar a partida com opções de pipoca, chope e comidas à venda no local. A praça também é ponto de troca de figurinhas da Copa, com encontros ao longo da semana. Você ouviu o Boletim, o Desk Notícias. Ana Fidêncio, para a Rádio Desk FM, Joinville.
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2: O governo de Santa Catarina concluiu nesta semana uma importante etapa da elaboração do Plano de Transação Energética Justa, a fase de diagnóstico e de escuta dos atores envolvidos na cadeia produtiva do carvão, no setor energético e em outros segmentos econômicos do Estado. Os encontros finais dessa etapa reuniram representantes da sociedade civil, academia, setor produtivo, gestores públicos, sindicatos, associações e especialistas. O objetivo foi apresentar os resultados consolidados do diagnóstico elaborado pela Fundação Getúlio Vargas, responsável pelos estudos técnicos que embasam o plano. A gerente de Clima, Energia e Transição Energética da Secretaria de Estado do Meio Ambiente e Economia Verde, Cristiane Cassini, destacou a diversidade de setores envolvidos na coleta de informações.
3: O programa Santa Catarina 2050 busca muito além da neutralidade climática, ou seja, nós queremos neutralizar as emissões de gás de efeito estufa, mas os estudos que estão sendo feitos, a elaboração do Plano Estadual de Transição Energética Justa no estado de Santa Catarina, ele tem trabalhado aí com diversas dimensões, desde a dimensão social, ambiental, geopolítica, econômica. Então, durante esses workshops, nós tivemos a oportunidade de ver aí todo o andamento desse trabalho, todo o levantamento, o diagnóstico que tem sido feito. Foram mais de 8 workshops realizados em toda Santa Catarina e nós aguardamos agora os próximos passos. Estaremos informando a sociedade, todas as pessoas que têm participado, setor público, setor privado, academia. Então, nós contamos com toda a sociedade catarinense para acompanhar esse processo.
2: Com a conclusão dessa fase e dos encontros participativos, o estudo avança agora para a construção de cenários futuros, definição de estratégias e elaboração do plano de ação.
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0: música Vila Lobos, com entrada gratuita. O projeto integra ações culturais viabilizadas por meio da Lei Rouanet e prevê também a captação de recursos para a continuidade das atividades e aquisição de equipamentos destinados à Escola de Música Vila Lobos. Começa hoje a festa de São João do Itaperiú, considerada uma das celebrações mais tradicionais da região norte de Santa Catarina. A edição deste ano promete ser histórica, com a construção da maior fogueira do estado, alcançando 40 metros de altura, além de uma programação repleta de atrações religiosas, culturais, esportivas e musicais. A festa acontece na área central do município e deve reunir milhares de visitantes até domingo. Hoje, além da novena e do bingo no Salão da Igreja, o Centro de Eventos recebe a Escolha da Realeza 2026, seguida de shows musicais gratuitos. Amanhã, ocorre a quinta edição do Pedal da Fogueira, concentração às 6h30 da manhã e largada às 7h30 da manhã. O percurso tem aproximadamente 45 quilômetros. À noite, acontecem apresentações musicais e o acendimento da fogueira de 40 metros, às 11 da noite, com show pirotécnico. No domingo, a programação inclui missa festiva, almoço comunitário, apresentações culturais e tarde dançante, além de shows musicais no centro de eventos, com grupos regionais. Joinville recebe neste domingo o Craft Beer Festival, considerado o maior festival de cervejas artesanais ao ar livre do sul do Brasil. O evento acontece na Avenida Hermann Augstlepper, com entrada gratuita, reunindo mais de 200 rótulos de chopp de 22 cervejarias, além de gastronomia e atrações para toda a família. Um dos destaques será a programação musical. Ao todo, 10 bandas de rock vão se apresentar em dois palcos simultâneos durante o festival. Entre as atrações estão 3 a Fio, Raiz Vital, Princípio Ativo, The Brothers e Club Soda. O festival também reforça o seu compromisso com a sustentabilidade, incentivando o uso de copos reutilizáveis e práticas ambientais responsáveis durante toda a operação. Com isso, o evento se consolida como uma celebração de cultura, lazer, consciência ambiental, valorizando produtores locais e o estilo de vida ao ar livre. A UDESC Joinville promove ao longo dessa sexta-feira a quarta edição do Encontro Étnico-Racial. O evento é aberto a toda a comunidade e prossegue até às 7 da noite, no auditório do Bloco I. O encontro tem foco nas discussões sobre a formação docente e sobre alternativas capazes de construir uma sala de aula, uma escola e um modelo de educação antirracista e fora dos padrões colonialistas. Rubia Cruz, uma das organizadoras do quarto Encontro Étnico-Racial, dá mais informações sobre o evento e faz um convite.
1: Pois é, estou aqui para trazer informações sobre o nosso evento. Hoje está acontecendo o quarto encontro étnico-racial. O tema desse ano é Práticas Decoloniais na Educação, rompendo com as narrativas hegemônicas. Recebemos várias comunidades, as pessoas que estão em comunidades quilombolas, comunidades indígenas, Dene, Piraí e Itacumã. Os representantes da cidade puderam trazer uma palavra de estímulo, uma palavra de compreensão dessa luta que nós temos que travar na sociedade atual, que é a luta antirracista, a luta pela igualdade racial. E nós nos sentimos mais fortes. Sentimos que quando um dá a mão para o outro, o nosso trabalho vira uma grande onda e que pode fazer as transformações que a gente tanto precisa. As nossas crianças indígenas e adolescentes estão percorrendo o campus. Eles têm várias oficinas programadas para que eles conheçam um pouco do trabalho que a UDESC faz. Temos o GERM, o MOB, o Playground, a Biblioteca Universitária, o Programa Consciência, o Cientificidade. Se você está por aí, pode vir para cá. Ainda tem muita coisa. Teremos uma mesa com todos os representantes que compõem aí essa luta dentro da cidade, que vão falar das práticas na construção da igualdade racial dentro da cidade de Joinville. Nós teremos um sarau às 18 horas, promovido pela Universiarte. Às 19 vamos nos despedir, mais gratos pelo dia. E já pensando no futuro, o que virá em 2027?
0: Você ouviu o Boletim UDESC Notícias. Caroline Collin, para a Rádio UDESC FM, Joinville. 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
2: A UDESC avança em sua estratégia de internacionalização ao se destacar no programa Brasil-China, de líderes em inovação científica e tecnológica. A iniciativa selecionou 12 pós-graduandos da UDESC, que embarcam em 9 de julho para um período de mobilidade acadêmica na Universidade de Beihang, na China. O resultado coloca a UDESC em posição de destaque nacional. Entre as 18 universidades brasileiras contempladas, a instituição foi a segunda com o maior número de estudantes aprovados. A relação entre a UDESC e a universidade chinesa vem sendo construída ao longo dos anos, principalmente na área de física do plasma. A proposta é fortalecer a parceria, ampliando oportunidades de colaboração científica. No dia 20 de junho, às 20 horas, no Teatro do Sesc, localizado na rua Itaiópolis, número 470, o público poderá acompanhar o show Voltando Pra Mim Mesmo, do cantor, compositor e multi-instrumentista joinvilense Vitor Delin, em uma apresentação especial de pré-lançamento de seu novo disco. Com classificação livre e entrada gratuita, o espetáculo reúne canções inéditas e composições que marcaram a trajetória do artista, incluindo músicas de seu primeiro EP e singles já lançados. O cantor Vitor Delin faz um convite para o evento.
3: Fala galera da Rádio Desk, aqui quem fala é Vitor Delin. Eu estou muito feliz de estar aqui conversando com vocês, dando esse recado. Queria dizer que a Rádio Desk é uma rádio que eu gosto muito e provavelmente a rádio que eu mais escuto aqui em Joinville, então é um prazer enorme estar aqui conversando e falando com vocês. Eu tenho um show este sábado, dia 20 de junho, no Sesc, e é um show muito especial porque é meu primeiro show no Sesc, é um lugar de grande representatividade, né, para música nacional, né? Então é um prazer enorme estar lá fazendo esse show, e eu tô aqui passando para convidar vocês para prestigiarem, né, um show gratuito. Então é só chegar lá com um pouquinho de antecedência para pegar o seu ingresso. É um show que eu vou trazer as novas músicas do álbum, então vou estar dando a largada assim pro lançamento do álbum, né, de maneira presencial, porque eu já lancei dois singles. Um single lançou no dia 12 de maio, que é a música Voltando Para Mim Mesmo, e a música Amanhã, que lançou no comecinho de junho, comecinho desse mês. Mas presencialmente é a primeira oportunidade que eu vou estar tendo de cantar e falar sobre, né, cantar as músicas e falar sobre o álbum, né? Estarei na presença de Marco Antônio, grande instrumentista aqui da cidade.

0: Criado em 2019, o Clube de Leitura Sem Censura tem como objetivo estimular a leitura, o pensamento crítico e a troca de experiências entre participantes. Os encontros são realizados mensalmente, sempre na última segunda-feira do mês. A participação é gratuita e aberta a toda a comunidade. Os interessados devem realizar a inscrição prévia por meio do formulário online disponível em udesc.br/cct para receber o link de acesso da chamada. Mais informações podem ser obtidas com a Biblioteca Universitária da UDESC pelo e-mail bu.udesc.br. Na manhã deste domingo, a Companhia Águas de Joinville realizará um reposicionamento de cavalete, peça que faz parte da estrutura do hidrômetro, na rua Barra Velha, na altura do número 100, no bairro Floresta. A ação terá início às 7 horas da manhã, com término previsto para as 17 horas do mesmo dia, havendo interdição parcial das vias. Devido à intervenção, poderá haver impacto no abastecimento de água em partes dos bairros Floresta, Petrópolis e Itaúm. A normalização está prevista para o decorrer da noite de domingo. No caso de condições climáticas desfavoráveis, a substituição poderá ser reagendada. Você ouviu o Boletim UDESC Notícias. João Marcelo para a Rádio UDESC FM, Joinville.
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0: 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Uma frente fria avança pelo sul do Brasil neste fim de semana e deve provocar chuvas, trovoadas e queda nas temperaturas em diversas áreas da região. A instabilidade já começou a atuar no Rio Grande do Sul durante a madrugada e deve ganhar força com a passagem do sistema pelo restante do sul do país. Amanhã, a frente fria avança e aumenta o risco de chuva forte entre o Vale do Itajaí, região de Florianópolis, centro-oeste do Paraná e se estende ao sudeste, atingindo o sul de São Paulo. Caio Guerra, meteorologista da Secretaria de Estado e da Proteção de Defesa Civil, comenta sobre o clima.
1: A gente realmente já teve um início, parece que o inverno veio uma semana aí antecipada, então essa semana já teve temperaturas mais frias, mas nessa semana que vem, no início aí do inverno, a gente tem uma nova massa de ar fria que vai se estabelecer aqui no estado. Então ali por volta da terça, quarta-feira, o frio vai intensificando e a gente novamente deve registrar temperaturas negativas. Mas diferente do que a gente teve essa semana, a temperatura negativa ela foi muito pontual. Então a gente teve ali nos picos, né, da região da Serra, em Bom Jardim, Urupema, mas quando a gente vai para a região ali do município, as temperaturas não ficaram tão baixas quanto nessas regiões mais elevadas, dessas estações mais pontuais ali no alto do morro. Já na semana que vem, o que a gente vê nos modelos é que essas temperaturas negativas devem ser de forma mais ampla, incluindo atingindo regiões ali do oeste, meio-oeste, Planalto Norte, então vai ser um início de inverno aí com uma entrada de uma massa de ar polar mais significativa.
0: A previsão indica volumes elevados de chuva em algumas áreas, com acumulados variando de 10 a 20 milímetros, passando de 45 milímetros em pontos mais afetados, podendo chegar a marcas próximas de 100 milímetros em áreas específicas, próximas ao oceano. Após a passagem da frente fria, o tempo tende a melhorar no domingo, mas a instabilidade retorna na segunda e terça-feira, mantendo períodos de chuva no sul. A Comissão de Saúde da Câmara de Vereadores de Joinville discutiu nessa semana o envelhecimento acelerado da população e o desenho da rede de assistência médica no município, com projeções apontando que, até 2039, o número de idosos superará o de crianças na cidade. Parlamentares, gestores públicos e representantes da sociedade civil debateram o papel das unidades básicas de saúde da família e a reintrodução de médicos geriatras no organograma de contratações do município. Atualmente, a rede de atenção primária da saúde de Joinville conta com 113.907 idosos vinculados. Desse total, mais de 68 mil convivem com hipertensão e mais de 34 mil têm diagnóstico de diabetes. Além disso, a Secretaria Municipal de Saúde monitora que quase 4 mil idosos estão acamados, domiciliados ou apresentam severas restrições de mobilidade. Estão abertas as inscrições para o concurso público da Câmara de Vereadores de Joinville, para preenchimento de 4 vagas imediatas e cadastro de reserva para os cargos de secretário legislativo, nível médio, consultor técnico legislativo, controlador interno e procurador, todos os últimos de nível superior. As provas serão aplicadas em 16 de agosto. Mais informações podem ser obtidas em câmara.joinville.br.

0: vinda das cucas finalistas e apresentações culturais o dia todo, incluindo show da banda Brothers. Você ouviu o Boletim Udesc Notícias. Caroline Collin, para a Rádio Desk FM, Joinville.
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1: Olá, ouvintes do Papo e Cinema, aqui quem fala é Jean Tomás, eu estou juntamente com o Nelson Modro para mais um programa. Acabamos de ouvir a música Listen to Your Heart, da Roxette, aí que tem muito a ver com o filme que a gente está falando aqui hoje, O Esquema Fenício. E aí, Nelson, o que que achou do filme?
2: Gostei, mas eu...
1: Senti uma hesitação nesse gostei.
2: É bom, eu acho que o Benício Del Toro é muito bom. Sim. Eu gosto muito dele como ator. O Wes Anderson, como direção, também eu gosto bastante, mas é aquela história. O Wes Anderson, você sabe que é um filme dele.
1: Sim.
2: É só você olhar o visual, é só você olhar como que funciona, porque ele basicamente é estúdio.
1: Sim.
2: Então, mesmo as cenas externas são cenas internas.
1: Sim,
2: porque
1: sim.
2: Ele monta um estúdio, aquela coisa bem fake, aquela coisa que é para dizer, ó, mesmo, é estúdio. Sim. E tal.
1: Um cenário, né?
2: Você cenário, sabe, sabe que é um cenário, uhum. Você vê que as cores são muito carregadas, você vê que tem um... É muito típico, e ele tem um ritmo de filme também que é bem típico dele.
1: Uhum.
2: Então, nesse sentido, acho que é muito bom, gosto bastante do cinema dele, mas ao mesmo tempo, esse acho que é um dos melhores filmes dele.
1: Concordo.
2: O roteiro... É interessante, tem lá uma certa linearidade, mas ao mesmo tempo é uma história... Não me pegou a história.
1: Sim,
2: né?
1: não é muito empolgante, né?
2: Exato. Não, tem, é para ser uma comédia, tem algumas boas sacadas, mas ele acaba sendo uma coisa muito... Não sei, não dá para dizer cansativo, mas não é um dos melhores filmes dele.
1: Meio mais do mesmo, né?
2: É, mais ou menos isso. É meio assim, é mais um filme dele.
1: É, exatamente.
2: Eu acho que dá para colocar na filmografia dele, é mais uma produção.
1: Não é,
2: não
1: ruim.
2: Não é ruim, mas não é assim, se eu tiver que escolher três filmes, cinco filmes dele, não colocaria esse.
1: Sim, concordo.
2: Não sei se você concorda.
1: Concordo. Eu sou muito fã do Wes Anderson, gosto de assistir tudo que ele faz, acho sensacional a maioria das coisas, mas eu acho que é isso que você falou, é exatamente esse meu sentimento também. De novo, produção fenomenal, assim, mesmo sendo tudo cenário, é tudo muito bem feito, com um esmero, você percebe ali que teve um carinho, uma atenção para fazer cada coisa pequenininha que aparece na tela, né, o enquadramento, posicionamento dos atores, isso é tudo fenomenal, né, tipo, ele tem o estilo dele. E ele não tem vergonha de ter esse próprio estilo, né? Ele vai lá e faz porque ele quer fazer, né? Só que do mesmo jeito, ele já fez isso tantas vezes. E eu acho que ele tem lançado filmes, sei lá, todo ano parece que tem filme dele, né? E eu acho que tá ficando cansativo já. Não sei se você também... É esse o sentimento que você teve, mas... É tudo tão parecido, sabe? É tudo tão muito... De um jeito tão peculiar e de um jeito tão único dele que... É isso, pra mim fica cansativo, parece que eu tô vendo o mesmo filme de novo, só que com algumas modificações, assim, sabe, com pequenas mudanças ali, e aí eu acho que tá perdendo um pouco essa magia, sabe, eu acho que faria muito bem pro Wes Anderson ele dar uma pausa aí, pegar um tempo de folga e fazer outras coisas aí com a vida dele, sabe, ou tentar fazer um filme completamente diferente do que ele tem feito, sabe, fazer uma parada completamente fora da zona de conforto dele, pra ver se ele volta a ter esse surto de criatividade, né? Porque aqui, eu não sei, às vezes parece até que é uma própria paródia do Wes Anderson, sabe? Parece que
2: é um filme parodiando ele mesmo.
1: Sabe? É um negócio que tá tão... Tipo, é tão óbvio que o que o Wes Anderson faria nessa situação, e ele vai lá e faz, e daí você fica meio assim, tá, mas, né? Não tem nada que me surpreende aqui, não tem nada diferente, não tem nada que me motiva. É tudo muito bem feito, os atores sensacionais, né? A atuação muito boa, a história é legal, é divertida, mas não empolga, né? Eu acho que o geral, o ponto principal pra mim, ainda mais eu que sou muito fã dele, cara, adoro os filmes dele, mas não tá me pegando mais, assim, recentemente. Até o último que a gente conversou.
2: A gente falou do Asteroid City.
1: Também já foi outro que...
2: É bom, mas já não é... Um dos melhores. Sim. A gente já falou de Incrível História de Henry Sugar, que é muito bom.
1: Isso é legal, que são contos, né?
2: Então daí, um logicamente, ele faz. O Grande Hotel Budapeste, que daí é...
1: Espetacular.
2: E talvez o melhor de todos é Os Excêntricos Tannenbaums, que acho que a gente não comentou aqui ainda.
1: É muito bom.
2: Mas que é talvez o melhor filme dele. Mas eu concordo com você quando você fala que é meio que... um pastiche dele mesmo.
1: Uhum.
2: Eu acho que é mais um filme dele. É que eu falei, é mais um filme dele. Talvez tem que pagar as contas, mas talvez pudesse ter esperado um pouco mais de defeito.
1: Não sei se ele precisa pagar as contas dessa maneira.
2: Talvez.
1: Se ele tiver uma dívida muito grande aí. Porque...
2: Talvez pudesse esperar fazer um pouco melhor.
1: É...
2: Mas, falar sobre isso no segundo bloco.
1: Vamos lá.
2: Então vamos com Jamiroquai com Virtual Insanity. Yeah.

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1: Voltamos aqui com Papo e Cinema. Eu e Jean Tomás, juntamente com Nelson Modro, acabamos de ouvir a música Virtual Insanity do Jamiroquai, que tem muito a ver com o filme que a gente está falando hoje, O Esquema Fenício. E o Nelson vai contar um pouco para a gente do roteiro.
2: Esquema Fenício é um filme de 2025, tem 1h41 de duração. Como a gente estava comentando no primeiro bloco, a direção do Wes Anderson. Tem um cinema totalmente típico dele, né? O visual é facilmente reconhecível. Tem o Benício Del Toro, que eu gosto muito como ator, a Mia Templeton e Michael Cera. E aí conta a história de um dos homens mais ricos de toda a Europa, que faz de tudo, inclusive trabalhar ao lado da única filha para poder proteger a empreitada comercial mais mirabolante que ele tem. Foi escrito pelo Wes Anderson e com Roman Coppola. E aí o excêntrico magnata Zaza Korda, que é feito pelo Benicio Del Toro, já sobreviveu a 6 acidentes de avião. E começa já ele tendo mais um acidente, né?
1: Sim, sim.
2: É pai de 9 filhos homens e tem uma única menina, uma única filha, que é a freira Lisleu. E aí ele determina que ela seja a única herdeira do seu patrimônio. Só que antes, ele pede ajuda para ela para poder garantir que o projeto de vida saia do papel. O Korda Land and Sea Phoenician Infrastructure Scheme. Ou seja, eles vão precisar viajar pelo mundo acompanhados pelo ingênuo tutor, Bjorn, para negociar com empresários, empreiteiros e criminosos perigosos, confundindo-os sobre suas intenções para afastá-los do esquema. E aí é que não me empolgou muito, sabe? Porque é meio assim, todo mundo quer matar ele, porque ele é um comerciante implacável, ao mesmo tempo ele sai para viajar pelo mundo para poder negociar, inclusive com pessoas que são pouco
1: amigáveis,
2: confiáveis ou amigáveis. Então é. E aí o esquema que ele faz é justamente isso, e coloca todo mundo, mas ele sempre levando vantagem, e é uma coisa que também não fecha muito, meio que força, e o ritmo também não é um ritmo assim que te dá um tempo para você ir assimilando essas informações.
1: Sim, muito rápido, né? Como o Wes Anderson sempre faz.
2: Então é o típico cinema dele, então por isso que eu falei, eu acho que ele meio que faz um pastiche dele mesmo, e aí eu acho que perde um pouco a mão. Não é ruim, é um bom filme, mas não é, de novo, uma das melhores produções. Se for para pegar lá, o Wes Anderson tem 13 filmes que ele lançou, se pegar dos 13, como eu falei, não colocaria entre os 10. Então tá lá no final da lista.
1: Não, é isso. Eu acho que vamos falar um pouco de coisa positiva, né? Até agora a gente falou que a gente não gostou muito.
2: Não, é que a gente falou, não é um filme ruim.
1: Não, é.
2: Mas sim. É que o cinema dele é muito bom. Sim. E aí você faz a comparação. A mesma coisa, pegar um Tarantino, sim, de repente, e o Tarantino fazer um filme muito ruim agora. É. Você vai falar, meu, é Tarantino, mas é ruim.
1: Sim, sim, comparativamente.
2: Mas acho que mesmo sendo ruim, seria bom.
1: Sim, sim.
2: Mas é que você vai comparar com o que ele fez antes. É. Esse é o detalhe.
1: É, então, e assim, vamos lá. Atuações fenomenais, né? O Benicio Del Toro, eu adoro ele, tá muito bem aqui. O Michael Cera, que geralmente é um ator, eu gosto do Michael Cera, mas geralmente ele é um ator assim, ele não é um ator de muito potencial, assim, que faz coisas mirabolantes, mas ele tá bem demais aqui nesse filme, né? Ele faz o Bjorn ali, e eu achei ele muito bom, achei que ele encaixou perfeito pra esse tipo de personagem dentro do filme do Wes Anderson. Então, todo mundo aqui, né? Até as pontinhas, tem uma pontinha ali do Bryan Cranston, do Tom Hanks, todos estão muito bem. Tem tudo pra ser, como a gente falou, né? Tem tudo pra ser um filmaço, né? Tipo, pô, é o Wes Anderson, tem todos esses atores, eles estão muito bem. Muito bem. tem os cenários que estão bem feitos, tá tudo muito legal. Mas não vai, não sei o que é, não emplaca, não prende. Todas as peças estão lá, mas o conjunto delas, né, não sei. Eu fiquei entediado em várias partes durante o filme ali. É bizarro isso, mas é a realidade, né?
2: É um bom filme, mas, de novo, não é para qualquer público. E para quem é fã do cinema, né, dos filmes do Wes Anderson, perfeito. Para quem não curte muito, não acho, ou para quem não conhece, não acho que seria um filme de entrada. Tem filmes melhores, inclusive, que nós já comentamos aqui. Mas, fazer uma pequena pausa?
1: Vamos lá, vamos com mais uma música do Jamiroquai, vamos com Space Cowboy.

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1: Voltamos com Papo e Cinema, eu, Nelson Modro, juntamente com Jean Tomás, e falamos hoje de O Esquema Fenício. Filme do Wes Anderson, que é um excelente diretor, tem muitos filmes muito bons, mas esse, ainda que seja bom, não é dos melhores. Para quem não conhece, eu sugeriria começar com outros filmes dele, para talvez não, né, não ficar assustado aí, porque é um cinema bastante típico dele, por uma série de fatores. Mas muito bom as atuações, Benício Del Toro, fantástico, como sempre.
2: Tudo ao redor do filme é bom, mas ele em si te deixa um pouco desgostoso, né?
1: Eu acho que o conjunto não ficou harmonioso.
2: É.
1: O roteiro não é ruim, mas ao mesmo tempo tem algumas coisas que não fecham. Uhum. Tem algumas piadas boas, mas também não é nada que seja hilário, como poderia ser.
2: Uhum.
1: A questão das locações, como a gente falou, são sempre cenários que é típico do cinema dele, mas ao mesmo tempo uma coisa que está meio que cansativa.
2: Uhum.
1: Então, assim, não é ruim, mas, de novo, acho que no conjunto não ficou harmônico. Talvez seja esse o ponto, talvez isso que incomodou um pouco.
2: Sim.
1: E aí, Jean, mais algum comentário?
2: Não, é isso, é o que você falou. Se você não conhece muito do Wes Anderson, quer conhecer, gostou do que a gente falou aqui, não assista esse filme, vai assistir outro. Vai assistir, como a gente falou, Excêntricos Tenenbaum, vai assistir O Fantástico Senhor Raposo, Moonrise Kingdom, que daí você vai entender, né, ali é o auge, acho, do Wes Anderson. E daí, se você gostar desse, aí assiste todo o resto da franquia dele, porque alguma coisa você vai tirar dali, e aí talvez você chegue com essa mesma percepção que a gente tem no Esquema Fenício aí, pra você contar pra gente depois.
1: Perfeito. Então é isso, ficamos aqui com mais um Papo Cinema. Falamos hoje de Esquema Fenício, filme do ano passado, 2025, do Wes Anderson. 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E para finalizar, nós vamos então com um clássico, com Frank Sinatra, My Way. Uma excelente música também para finalizar. A todos os ouvintes, uma excelente semana e até um próximo Papo e Cinema.

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0: 19 horas.
1: Está no ar a Voz do Brasil. As notícias do governo federal que movimentaram o país no dia de hoje.
2: Olá, boa noite.
0: Boa noite para você que nos acompanha em todo o país.
2: Sexta-feira, 19 de junho de 2026.
0: Vamos ao destaque do dia: redução do analfabetismo.
2: Pela primeira vez na história, a população com mais de 15 anos que não sabe ler e escrever é menor que 5%.
0: Metade do total de analfabetos é idosa, sendo que também pela primeira vez há menos mulheres que homens nessa condição. Gabriela Noronha.
3: Para fortalecer a educação de jovens e adultos e combater o analfabetismo no Brasil, em 2024, o MEC lançou um pacto nacional que aumenta as vagas nessa modalidade de ensino nos sistemas públicos.
2: E ainda, em Minas Gerais, presidente Lula anuncia investimentos em hospital de referência para o tratamento de câncer em Belo Horizonte.
0: E em novo hospital universitário de São João del Rei, para atendimento de média e alta complexidade, que vai beneficiar 54 municípios.
2: Você vai ouvir também combate às apostas ilegais.
0: Decreto assinado pelo presidente Lula vai permitir bloqueio de bens das bets irregulares e destinação do dinheiro para o Fundo de Segurança Pública. Graziele Bezerra.
4: Segundo o Ministério da Justiça e Segurança Pública, ao todo, 25 milhões de brasileiros apostam nessas plataformas, sendo que um a cada quatro deles aposta todos os dias.
2: Hoje, na apresentação da Voz do Brasil, eu, Mariana Jungmann e Luciano Seixas.
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2: A taxa de analfabetismo no Brasil caiu para menos de 5%, a menor da série histórica.
0: O índice de pessoas que não sabem ler e escrever é maior entre os idosos com mais de 60 anos.
2: Políticas como o Pacto Nacional para a Educação de Jovens e Adultos vêm ajudando a reduzir ainda mais essa taxa no Brasil.
3: Na mesa, cadernos e lápis. No coração, sonhos que resolveram sair da gaveta. Aos 61 anos, a cearense Maria do Socorro não perde uma aula no Centro de Educação de Jovens e Adultos no Distrito Federal. Ela teve que trabalhar desde muito cedo e não aprendeu a ler e a escrever, mas decidiu voltar à sala de aula por meio do EJA. E hoje divide o tempo entre as lições e as faxinas que faz para ganhar a vida. A cada nova palavra que ela aprende, é um mundo novo que se abre.
5: Toda fraca eu vejo, eu tô lendo. Vou no mercado, aí eu vejo o preço das coisas, aí eu fico lendo.
3: Assim como Maria do Socorro, milhares de brasileiros têm vencido a luta contra o analfabetismo. Segundo novos dados do IBGE, em 2025, o Brasil tinha 8 milhões e 400 mil analfabetos com 15 anos ou mais, o que representa uma taxa de analfabetismo de 4,9%. O ministro da Educação, Leonardo Barchini, destacou que é o melhor resultado da série histórica.
6: Pela primeira vez na história, nós atingimos na população de mais de 15 anos menos de 5% de analfabetos no Brasil. E sabe o que a Unesco fala disso? Sabe o que os organismos internacionais falam disso? Falam que um país, quando atinge menos de 5% de adultos analfabetos, ele está encaminhado para a erradicação do analfabetismo.
3: Segundo o IBGE, a população com 60 anos ou mais representava mais da metade do total de analfabetos em 2025. E entre os idosos, pela primeira vez, a taxa de analfabetismo entre as mulheres foi menor que a dos homens. De acordo com William Kratochiwil, analista do IBGE, sem considerar o grupo dos idosos, a taxa cai para menos de 3%.
7: Se tirarmos as pessoas de 60 anos ou mais do grupo de análise, essa taxa ela cai para 2,6%. Isso é reflexo de uma quase universalização da taxa de escolarização, da frequência à escola contínua de crianças de 6 a 14 anos, que em 2025 alcançou aí os 99,5%.
3: Para fortalecer a educação de jovens e adultos e combater o analfabetismo no Brasil, em 2024, o MEC lançou um pacto nacional que aumenta as vagas nessa modalidade de ensino nos sistemas públicos. A professora do EJA, Ana Isabel Lopes, ressalta que, apesar das limitações, os alunos buscam a superação e o aprendizado.
8: A sede maior é essa. Eu quero aprender a ler, escrever e eu quero fazer contas. E aí a gente dentro desse universo, a gente vai apresentando um outro mundo, né? Outras discussões.
3: O Pacto Nacional pela Superação do Analfabetismo prevê mais de 3 milhões de novas matrículas no EJA. E o investimento total deve ser de 4 bilhões de reais até 2028. Reportagem Gabriela Noronha.
0: E o novo piso salarial dos professores da educação básica já está definido. Será de R$ 5.130,63.
2: Um reajuste de 5,4% em relação ao valor que estava em vigor, garantindo ganho real acima da inflação.
0: O decreto foi assinado pelo presidente Lula e publicado.

0: ofertar eventuais vagas disponíveis em instituições públicas de educação superior. A nota de corte pode ser consultada diretamente nas páginas do Sisu Aluno e do Sisu Vagas ou por meio da central de atendimento do MEC pelo telefone 0800-61-61-61. Ao todo, 34 instituições públicas de educação superior decidiram destinar vagas para o Sisu Mais. Estão sendo ofertadas 9.436 vagas em 532 cursos. A nota de corte deve ser utilizada pelo candidato apenas como uma referência da situação em que se encontra para concorrer à vaga selecionada, não sendo uma garantia de seleção. E atenção, o estudante que obtiver no mínimo 650 pontos na média das 5 provas do Enem está apto a participar do PEDME Licenciaturas caso se inscreva para um curso presencial de licenciatura e seja selecionado. Quem entrar no programa vai ganhar bolsa mensal de R$ 1.050 desde o ingresso até a conclusão do curso. Para mais informações, acesse as redes sociais do Ministério da Educação ou portalgov.br/MEC. Reportagem Júlio César de Oliveira.
1: Melhorar a qualidade do atendimento dos futuros médicos e garantir a regulação dos cursos de medicina.
2: Esses são os objetivos de uma medida provisória assinada hoje pelo presidente Lula, que torna obrigatória a aprovação no ENAMED, o Exame Nacional de Avaliação da Formação Médica, para obter o diploma e o registro profissional.
1: A medida vale apenas para novos alunos que ingressarem nos cursos de medicina.
3: Estudantes de medicina deverão obrigatoriamente ser aprovados no ENAMED, o Exame Nacional de Avaliação da Formação Médica, para obter o diploma e exercer a profissão. O ENAMED também vai substituir a prova teórica do Revalida, exame aplicado a médicos formados no exterior que querem validar o diploma no Brasil. As mudanças estão previstas em uma medida provisória assinada pelo presidente Lula durante a inauguração do Hospital Universitário da Universidade Federal de São João del Rei, em Divinópolis, Minas Gerais. Em entrevista coletiva nesta sexta-feira, a secretária de Regulação e Supervisão da Educação Superior do MEC, Marta Abramo, afirmou que a nova política tem como objetivo melhorar a qualidade da formação médica e fortalecer a supervisão dos cursos.
4: Isso agora vem reforçado na própria medida provisória no texto e vai ter um reforço legal, né, de que um dos objetivos do ENAMED é exatamente auxiliar na avaliação, regulação e supervisão dos cursos de graduação de medicina. Isso está em perfeita consonância com o nosso Sistema Nacional de Avaliação. O resultado dos desempenhos podem constituir o referencial básico dos processos de regulação e supervisão da educação superior.
3: Com a medida, cada estudante deverá participar do ENAMED duas vezes, a primeira ao final do quarto ano do curso, para ajudar a identificar dificuldades e permitir que as instituições façam os ajustes necessários. E a segunda prova será no último ano da graduação. Nesta última etapa, a aprovação no exame será obrigatória para que o formado possa se inscrever no Conselho Regional de Medicina, o CRM, e exercer legalmente a profissão. A exigência não vale para quem já está cursando medicina, apenas para quem entrar após a publicação da medida provisória. Para o secretário de Gestão do Trabalho e da Educação na Saúde do Ministério da Saúde, Felipe Proenço, a mudança é uma reivindicação das entidades médicas e responde a uma preocupação da população.
5: Traz essa grande preocupação com a qualidade da formação médica, com quem está atendendo a pessoa, de como que a pessoa que está sendo atendida vai poder saber sobre a qualidade da formação desse profissional. Para isso, foi fundamental estar ouvindo a população, estar ouvindo um clamor da sociedade que acha importante que tenha uma prova que avalie a qualidade da formação médica. E é exatamente isso que a medida provisória está apresentando, ouvindo essa preocupação, esse clamor.
3: O ENAMED foi criado em 2025. Na primeira edição, 32% das escolas médicas do país tiveram a avaliação considerada insatisfatória. 33% dos estudantes concluintes não atingiram o nível mínimo de proficiência esperado. O exame será realizado duas vezes por ano pelo INEP, o Instituto Nacional de Estudos e Pesquisas Educacionais Anísio Teixeira, nos municípios que têm cursos de medicina. A edição de 2026 está com inscrições abertas até 29 de junho. As provas serão aplicadas no dia 13 de setembro. Reportagem Jéssica Gonçalves.
2: E o presidente Lula também anunciou hoje em Minas Gerais um pacote de investimentos em saúde com foco na ampliação do atendimento pelo SUS.
1: Foi inaugurado um novo hospital da Universidade Federal de São João del Rei, que vai beneficiar 1 milhão de pessoas em 54 cidades.
6: O Hospital da Universidade

0: Federal de São João del Rei será referência em assistência à saúde, ensino e pesquisa. É o primeiro da região oeste de Minas Gerais totalmente destinado ao SUS. O hospital terá capacidade de atendimento de média e alta complexidade e vai beneficiar mais de 1 milhão de pessoas de 54 municípios. O presidente da Rede HU Brasil, que administra hospitais universitários federais, Arthur Chiouro, detalhou como será a estrutura da nova unidade de saúde.
1: Esse hospital, que já está atuando, já tem paciente internado, vai ter 198 leitos. Desses 198 leitos, 55 serão de terapia intensiva. Nós teremos todas as principais especialidades clínicas, cirúrgicas, pediátricas.
0: O governo do Brasil vai investir 341 milhões de reais por ano no hospital universitário, além de 85 milhões de reais para a compra de equipamentos e mobiliários médico-hospitalares. Durante a inauguração, o presidente Lula falou sobre a importância de investimentos para a saúde e educação.
2: Nós estamos criando 40 e poucos hospitais universitários. E nós estamos fazendo mais investimento do que já foi feito em qualquer momento da história desse país da saúde. Por uma simples razão. Por uma simples razão. A Constituição brasileira diz que todos nós somos iguais perante a lei. Então o povo pobre tem que ter direito à mesma médica que o presidente da República tem.
0: Pela manhã, em Minas Gerais, Lula também anunciou investimentos para o Hospital Luxemburgo, em Belo Horizonte, referência no tratamento contra o câncer. A unidade, que pertence ao Instituto Mário Pena, passou a atender 100% pelo SUS e recebeu investimentos de R$ 89,3 milhões, além de um acelerador linear para radioterapia e um equipamento de cirurgia robótica pelo Agora Tem Especialistas. O programa, que tem como principal objetivo reduzir fila de espera na saúde a partir de consultas, cirurgias e equipamentos, como ressaltou o ministro da Saúde, Alexandre Padilha.
3: E eu, para resumir o que é o Agora Tem Especialistas, ele é exatamente o que nós estamos vendo aqui. É a maior mobilização da história do SUS, tanto da rede pública quanto da rede privada do nosso país, para que a gente reduza o tempo que as pessoas esperam nas filas do SUS para fazer uma cirurgia, um exame, para começar o tratamento do câncer.
0: Em Divinópolis também foram entregues veículos para transporte de pacientes pelo novo PAC Saúde e pelo programa Caminhos da Saúde. Em Minas Gerais, já foram selecionados 314 veículos, entre vans, micro-ônibus e ambulâncias, com investimentos superiores a 127 milhões de reais. De Divinópolis, em Minas Gerais, Luciana Colares de Holanda.
4: E o governo do Brasil também está investindo para promover o cuidado, fortalecer a assistência e reduzir riscos no Sistema Único de Saúde.
5: Para isso, foi criada a Política Nacional de Qualidade e Segurança do Paciente, com o objetivo de dar mais qualidade no atendimento aos pacientes.
6: Segurança, qualidade e acolhimento no atendimento à saúde. Para reforçar esse cuidado no SUS, o governo do Brasil instituiu a Política Nacional de Qualidade e Segurança do Paciente. A medida busca prevenir falhas, aprimorar a comunicação entre as equipes e oferecer uma assistência cada vez mais segura e humanizada, explica Luísa Bezerra Frazão, coordenadora-geral de atenção hospitalar do Ministério da Saúde.
7: A gente traz o paciente como centro do cuidado, esse é o maior ganho que a política ela faz menção, né, que o paciente, além dos direitos, ele tem deveres e ele deve ser olhado nas suas peculiaridades, na sua individualidade.
6: Entre as ações prioritárias estão a identificação correta do paciente, a prevenção de infecções, o uso seguro de medicamentos e a melhoria da comunicação entre as equipes de saúde. A política também incentiva o monitoramento de falhas para que os erros sejam compreendidos e não voltem a acontecer. A médica Cláudia Mello, do Núcleo Estadual de Gestão Estratégica de Segurança do Paciente do Rio de Janeiro, destaca a tecnologia no processo de cuidados.
8: Com a vinda da tecnologia, do avanço, da melhoria dos cuidados, essa reorganização teve que ser feita. É ampliar o engajamento do paciente no seu cuidado. Esse é o principal modelo que a gente quer desde sempre. O paciente entender que ele é o dono do seu cuidado, que ele tem que participar, se envolver na sua rotina de atendimento.
6: A implementação dessa política vai atender ações estratégicas a diferentes contextos de atenção à saúde, incluindo a atenção primária, a atenção hospitalar, os serviços de urgência e emergência e a atenção domiciliar. Reportagem Pablo Mundim.
4: Uma medida provisória assinada hoje pelo presidente Lula e será um passo a mais para a redução das filas por liberação de benefícios do INSS.
5: Ela reduz de 45 para 30 dias o prazo para a inclusão de processos administrativos e serviços no programa de gerenciamento de benefícios.
9: O governo federal reduziu de 45 para 30 dias o prazo para acelerar a análise de processos acumulados no INSS. Agora, os pedidos parados há pelo menos um mês entram direto no Programa de Gerenciamento de Benefícios. O PGB prevê o pagamento de bônus para os servidores do INSS por análises extras que eles realizarem além da sua capacidade ordinária. A medida não gera custos adicionais para os cofres públicos. A presidente do INSS, Ana Cristina Silveira, explica as vantagens da nova regra.
10: Com a norma publicada pelo governo do Brasil, os processos que estiverem há mais de 30 dias aguardando análise poderão ser incluídos no PGB, programa que reforça nossa capacidade de atendimento. Estamos utilizando os recursos já previstos para tornar o atendimento mais ágil, reduzir o tempo de espera e garantir que os direitos da população sejam reconhecidos com mais eficiência.
9: Com a mudança, a expectativa do governo é beneficiar de imediato mais de 100 mil cidadãos que aguardam uma resposta da Previdência Social. A nova regra já está em vigor em todo o país. Reportagem Pedro Sardinha.
4: 25 milhões de brasileiros têm usado plataformas ilegais de apostas online, as chamadas bets, e um quarto deles jogam nelas todos os dias.
5: Para conter o avanço desse mercado irregular, foi assinado hoje pelo presidente Lula um decreto que garante o bloqueio de recursos financeiros dessas empresas.
4: E destina recursos a ações de prevenção e combate à criminalidade.
11: Um decreto assinado nesta sexta-feira pelo presidente Lula aumenta a rigidez contra o mercado de apostas ilegais, garantindo mais efetividade no bloqueio de bens e recursos de agentes que operam fora da lei. De acordo com o ministro da Fazenda, Dario Durigan, ao identificar apostas ilegais, a Secretaria de Prêmios e Apostas vai notificar as instituições financeiras para que bloqueiem, em até 24 horas, os valores existentes e interrompam novas transações.
12: A partir de agora, com o decreto do presidente regulamentando a lei antifacção, uma notificação, um auto, um novo documento que vai ser apurado pela SPA, vai ser enviado diretamente aos bancos e às instituições financeiras, com ciência do Banco Central. A obrigação legal passa a valer e a instituição financeira tem que bloquear todas as contas que ela tiver identificado por onde passou recurso dessas bets ilegais.
11: Cumprido o devido processo, os recursos bloqueados serão destinados ao Fundo Nacional de Segurança Pública, contribuindo para o financiamento de ações de prevenção e combate à criminalidade. Segundo o Ministério da Justiça e Segurança Pública, as bets ilegais representam entre 41% e 51% das plataformas que operam na legalidade. Ao todo, 25 milhões de brasileiros apostam nessas plataformas, sendo que um a cada quatro deles aposta todos os dias. Por isso, o ministro da pasta, Wellington César Lima e Silva, considera importante a iniciativa de conter as ações criminosas em sites ilegais.
13: Não é trivial esse esforço que o governo federal faz, antes, pelo contrário, ele é muito robusto e complementar de tantas outras iniciativas que estão sendo adotadas. Esse é um largo passo nesse combate as bets ilegais.
11: Desde outubro de 2024, o governo do Brasil vem desenvolvendo medidas para combater o jogo ilegal e o endividamento das famílias. Uma delas foi a exclusão dos beneficiários de programas sociais dessas plataformas. Além disso, o Ministério da Fazenda criou o botão de autoexclusão, em que o próprio cidadão pede voluntariamente para ser excluído de qualquer cadastro de casas de apostas. Quase 700 mil pessoas já utilizaram a ferramenta. Em outra frente, cerca de 50 mil sites ilegais já foram bloqueados pela Anatel. 780 perfis e 306 publicações que promoviam apostas irregulares, além de 190 aplicativos não autorizados, foram retirados do ar. Reportagem Graziele Bezerra.
5: Pequenos negócios já renegociaram mais de 15 bilhões de reais por meio do novo Desenrola Brasil, programa de renegociação de dívidas do governo federal.
4: Além das empresas, o programa também tem modalidades voltadas para pessoas físicas e produtores rurais.
5: Considerando todas elas, o novo Desenrola Brasil já contabiliza mais de 1 milhão de operações contratadas.
4: As renegociações de dívidas envolvem descontos de até 90%, juros reduzidos e a possibilidade de uso do FGTS para quitação de débito de pessoas físicas.
5: O ministro do Empreendedorismo, da Microempresa e da Empresa de Pequeno Porte, Paulo Pereira, destaca os principais resultados alcançados em menos de 2 meses.
14: São mais de 1 milhão de dívidas que foram negociadas, mais de 18 bilhões de reais emprestados, o que fez com que 912 mil operações de pessoas físicas fossem resolvidas pelo Desenrola. Quando a gente olha para as pessoas jurídicas, os números também são incríveis, são mais de 120 mil operações, 15 bilhões de reais emprestados para que as empresas saiam da dívida cara, dos juros altos, da negativação e possam limpar os seus nomes, investir e contratar mais.
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4: Após 15 anos da primeira Conferência Nacional de Arquivos, o Brasil volta a discutir o papel estratégico da preservação documental.
5: A conferência já realizou encontros em quase todos os estados e discute as propostas para uma nova política para o setor.
16: Os debates envolvem temas como preservação digital, acesso à informação, proteção de dados e os desafios das novas tecnologias para a memória pública. Os debates também abordam capítulos importantes da história brasileira, como acesso a documentos sobre a escravização da população negra, a preservação dos arquivos da ditadura militar e ações voltadas à memória e à reparação histórica. Temas que reforçam o papel dos arquivos na garantia do direito à verdade e à construção da cidadania, disse a ministra da Gestão e da Inovação em Serviços Públicos, Esther Dweck.
17: Arquivos são estruturas fundamentais para garantir direitos no presente e construir perspectivas de futuro. São infraestruturas estratégicas de informação indispensáveis ao funcionamento do Estado, voltado para a sua sociedade e especialmente ao fortalecimento da democracia.
16: O debate percorreu 24 estados e mobilizou mais de 2.500 participantes de todo o país. Agora, 500 delegados e convidados vão construir propostas para orientar as políticas públicas do setor. Reportagem Pablo Mundim.
4: Essas foram as notícias do governo do Brasil.
5: Uma realização da Secretaria de Comunicação Social da Presidência da República.
4: Com produção da empresa Brasil de Comunicação.
5: Fique agora com as notícias do Poder Judiciário e do Congresso Nacional. Boa noite, bom fim de semana.
4: A gente volta na segunda. Boa noite.
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20: STF vai julgar a validade do sistema de cotas em processo seletivo interno da universidade.
21: STJ decide que pagamento de dívida que motivou a ação de despejo não impede rescisão de contrato de aluguel por atrasos durante o processo.
20: Eleições 2026. 7 estados já solicitaram apoio das Forças Armadas para a atuação no primeiro turno.
21: Boa noite, eu sou Marcela Luiza.
20: Eu sou Walter Lima.
21: Supremo Tribunal Federal vai decidir se é constitucional a aplicação do sistema de cotas em processo seletivo interno de universidade quando os candidatos já se submeteram à ação afirmativa para ingressar na instituição.
20: A tese a ser definida pelo STF deverá ser aplicada aos casos semelhantes em todo o país. Marcelo Della Libera.
1: Ao se manifestar pela repercussão geral do tema, o presidente do Supremo Tribunal Federal, ministro Edson Fachin, ressaltou que em diversos precedentes, a Corte decidiu que a política de cotas é um instrumento legítimo de concretização da igualdade material. O caso em exame, contudo, apresenta contornos ampliados sobre o tema, pois consiste em definir se a extensão da ação afirmativa aos processos seletivos internos destinados à progressão acadêmica é indispensável à preservação do princípio da igualdade material.
21: Diante de ação de despejo por falta de pagamento, inquilino pode quitar dívida e assim manter o contrato.
20: Mas para o STJ, se houver atrasos reiterados ao longo do processo, pode haver a rescisão. A ministra Nancy Andrighi foi a relatora. Fátima Uchoa.
2: Uma ação de despejo foi julgada improcedente pelo fato de os débitos terem sido quitados antes da citação. Já o Tribunal de Justiça do Distrito Federal reconheceu que o inquilino manteve inadimplência reiterada, pagando com atraso os aluguéis vencidos ao longo do processo. No STJ, a terceira turma manteve esse acórdão, considerando que a possibilidade de quitar a dívida e impedir o despejo é uma chance que a lei dá ao inquilino de boa-fé e não deve servir como meio para proteger a inadimplência contínua.
21: Sete estados já solicitaram apoio das Forças Armadas para atuação no primeiro turno das eleições.
20: O anúncio foi feito por Murilo Salmito, secretário-geral da presidência do TSE. Fábio Ruas.
22: Os pedidos ainda precisam ser aprovados pelo plenário do TSE para então serem encaminhados à presidência da República. Desde 1994, as Forças Armadas transportam urnas e equipamentos para as eleições, além de ajudar no deslocamento de servidores da Justiça Eleitoral. O objetivo é garantir o voto de quem mora em locais de difícil acesso.
21: A segunda etapa da itinerância Cidadania Aqui com Você começa amanhã na comunidade indígena Espírito Santo, em Oiapoque, no Amapá.
20: A iniciativa é do Conselho Superior da Justiça do Trabalho, Rafael Silva.
23: Depois de passar dois dias na aldeia Manga, a itinerância Cidadania Aqui com Você foi para a aldeia Espírito Santo para oferecer os serviços ao longo do fim de semana. As equipes que ficarão no local esses dias montaram hoje mesmo a estrutura, porque amanhã, logo cedo, o mutirão começa o atendimento aos indígenas. Eles vão ter acesso de graça desde a emissão de documentos, concessão de benefícios sociais, soluções de questões trabalhistas, até capacitações e atendimento de saúde. Os atendimentos vão das 8 da manhã às 6 da tarde.
21: Seis pessoas são condenadas por desvio de mais de R$800 mil de verbas do SUS.
20: A ação foi movida pelo MPF. Vanessa Pereira.
24: Segundo a sentença, os réus faziam parte de um esquema criminoso de desvio de recursos públicos do SUS no município de Barra do Piraí, no Rio de Janeiro. Investigações mostraram que o grupo realizava transferências irregulares de verba do Fundo Municipal de Saúde para contas bancárias de terceiros e empresas, sem a realização de um processo formal de ordenação de despesas ou justificativa administrativa. Os seis envolvidos foram condenados por peculato e crimes de responsabilidade, com penas que variam entre 6 e 19 anos de prisão, além de multas individuais, ressarcimento dos valores desviados e perda do cargo público. Ainda cabe recurso da decisão.
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21: Uma boa noite.
20: Bom fim de semana e até segunda-feira.
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0: Eu sou Ricardo Nakaoka e estes são os destaques de hoje do Jornal do Senado, que começa agora. Sancionado o piso salarial de R$ 5.130 para professores da educação básica. Proposta garante exame para diagnóstico do autismo no SUS. Regulamentação da profissão de cuidador de pessoa com deficiência vai a plenário. Boa noite. Mais de 2 milhões de professores da educação básica terão um novo piso salarial a partir desse ano. O governo sancionou o reajuste para R$ 5.130, um aumento de 5,4%. A nova lei também cria uma regra permanente para a correção anual dos valores, com base na inflação e no crescimento das receitas do Fundeb. Relatora da proposta, a senadora professora Dorinha Seabra, afirma que a medida traz mais previsibilidade para gestores e professores e reforça a valorização de uma carreira essencial para a qualidade da educação no país.
3: O piso do professor, ele é a primeira estrutura de valorização e de organização da carreira. A partir do piso que as carreiras podem e devem se organizar. Não tem educação pública de qualidade se nós não tivermos professores e professoras bem valorizados e respeitados.
0: E muitas vezes, estudantes com altas habilidades ou superdotação enfrentam dificuldades para ter suas necessidades educacionais reconhecidas e atendidas. Para garantir mais inclusão e desenvolvimento desses talentos, foi sancionada a Política Nacional voltada a esse público. Os detalhes com a repórter Patrícia Oliveira.
6: A Política Nacional para Estudantes com Altas Habilidades ou Superdotação apoia a identificação precoce e o desenvolvimento dos alunos no sistema educacional brasileiro. A lei cria também um cadastro nacional desses estudantes e prevê estratégias como o enriquecimento curricular, aceleração parcial em áreas específicas do conhecimento e a aceleração integral da trajetória escolar, de acordo com as necessidades de cada aluno. O texto relatado pela senadora professora Dorinha Seabra, do União do Tocantins, também prevê a formação especializada de profissionais da educação para receber esses estudantes.
7: Essa é uma forma de garantir e respeitar as diferenças para que elas não se tornem barreiras para que essas crianças e jovens permaneçam nas nossas escolas.
6: A nova lei autoriza ainda a criação de centros de referência especializados para apoiar estudantes, famílias e professores.
0: Identificar o transtorno do espectro autista nos primeiros anos de vida pode fazer diferença no desenvolvimento e na qualidade de vida das crianças. Para ampliar o acesso ao diagnóstico precoce, avançou no Senado um projeto que obriga o SUS a oferecer exames específicos. A proposta obriga o SUS a oferecer, de forma integral e prioritária, exames especializados para identificar o transtorno do espectro autista. Entre eles estão BERA, exame que avalia como os estímulos sonoros são transmitidos pelo nervo auditivo até o tronco cerebral, a ressonância magnética e o eletroencefalograma, além de avaliações clínicas multiprofissionais. A proposta busca reduzir as barreiras de acesso ao diagnóstico, garantir intervenções mais cedo e fortalecer a inclusão e o desenvolvimento de crianças, adolescentes e demais pessoas com TEA. A senadora Damaris Alves, do Republicanos do Distrito Federal, leu o relatório favorável do senador Flávio Arnes, do PSB do Paraná, destacando as vantagens para a população. O projeto foi apresentado por Flávio Bolsonaro, do PL do Rio de Janeiro, e agora segue para a votação final na Comissão de Assuntos Sociais.
8: A relação entre diagnóstico precoce e proteção do paciente é evidente, pois a identificação rápida funciona como defesa contra negligências e formas de violência institucional.
0: E seguiu para o plenário do Senado com pedido de urgência para a votação o projeto que regulamenta a profissão de cuidador de pessoa com deficiência. A proposta recebeu o aval da Comissão de Assuntos Sociais. Repórter Marcela Diniz.
25: De acordo com o projeto aprovado na Comissão de Assuntos Sociais, o cuidado profissional de pessoa com deficiência deve ser feito por maior de 18 anos, sem antecedentes criminais e com assistência integral, o que inclui atenção à saúde, alimentação, higiene pessoal, recreação, ao lazer e à cultura. A violação de direito ou garantia configura hipótese de demissão por justa causa. Para a relatora da proposta, a senadora Damaris Alves, do Republicanos do Distrito Federal, a atual falta de regras mínimas para o desenvolvimento da atividade além de expor as pessoas com deficiência a riscos concretos de negligência, abuso ou violação de direitos, contribui para a invisibilidade e, consequente, desvalorização dos cuidadores.
9: É fundamental para a inclusão desses profissionais e dos serviços que eles prestam na estruturação dos serviços de saúde, cuja relevância se acha em evidente expansão e que deve absorver parcela cada vez mais expressiva da população economicamente ativa nos próximos anos.
25: O projeto que regulamenta a profissão de cuidador de pessoa com deficiência é de iniciativa da deputada Laura Carneiro, do PSD do Rio de Janeiro, e seguiu com pedido de urgência para votação no plenário.
0: O Senado deve iniciar a análise de um projeto que garante o pagamento de seguro-desemprego na entressafra do açaí para trabalhadores portuários avulsos que tenham como profissão principal a movimentação de cargas desse fruto em portos da Amazônia Legal. O benefício de um salário mínimo será devido por 3 meses no período entre o fim de uma colheita e o início da próxima. Os detalhes com o repórter Alexandre Campos.
10: Pelo projeto, o benefício será pago apenas para quem comprovar o exercício da atividade e for registrado no órgão gestor de mão de obra, uma espécie de associação dos portuários avulsos. Não terá direito quem já receber seguro-desemprego referente a outra atividade, pescador artesanal inclusive, ou benefício previdenciário ou de prestação continuada, exceto pensão por morte e auxílio acidente. Autor da proposta, o senador Randolph Rodrigues, do PT do Amapá, citou a importância da cadeia do açaí nos estados da Amazônia Legal, inclusive na geração de renda.
11: O açaí é um dos principais produtos da Amazônia, é um dos principais produtos do Amapá. O Amapá, em especial, é o principal exportador, um dos principais exportadores de açaí do país, e é onde tem, já por estudos da Embrapa, o açaí com melhor qualidade, maior diversidade de cultura. Como temos safras entre safras de açaí, é essa a necessidade desse projeto que apresentamos.
10: O projeto ainda prevê o cruzamento de informações de bancos de dados de órgãos públicos federais para verificação dos requisitos de concessão e manutenção do benefício. O pagamento será cancelado se identificada fraude ou recebimento de renda que impeça sua acumulação.
0: E com a alta do preço dos combustíveis, agravada pelos conflitos no Oriente Médio, o governo federal liberou uma nova ajuda ao setor aéreo. Uma medida provisória, que agora será analisada pelo Congresso Nacional, garante até R$ 8 bilhões em empréstimos para as companhias aéreas nacionais, com recursos do Fundo Nacional de Aviação Civil. A expectativa é reduzir o impacto dos custos operacionais e preservar a oferta de voos. O financiamento terá juros de 4% ao ano e prazo de pagamento de até 5 anos. A medida ainda precisa ser analisada pelo Congresso Nacional no prazo de 120 dias. Se for aprovada, o texto será convertido em lei.
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0: Com edição de Paula Groba e trabalhos técnicos de João Lira, o Jornal do Senado fica por aqui. Acompanhe agora as notícias do Tribunal de Contas da União e da Câmara dos Deputados. Boa noite e um bom fim de semana.
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14: O Tribunal de Contas da União avaliou as ações do governo para combater golpes digitais que utilizam a identidade de órgãos públicos. São fraudes em que criminosos se passam por instituições públicas para enganar cidadãos por e-mail, aplicativos de mensagens e outros canais digitais. A auditoria apontou falta de coordenação entre as organizações responsáveis pela prevenção e resposta aos crimes. Para o TCU, não existe uma estratégia integrada para enfrentar o problema e proteger a população. Isso dificulta a identificação de riscos e pode aumentar a exposição da população a golpes. O tribunal fez recomendações para melhorar a articulação e ampliar as ações de prevenção e conscientização. Saiba mais em tcu.gov.br.
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5: Câmara cria política para pessoas com transtorno do neurodesenvolvimento.
15: Plenário dispensa licitação para SUS comprar medicamentos da Hemobras.
5: Deputados aprovam a regulamentação da profissão do psicopedagogo.
15: Boa noite. Os deputados aprovaram um projeto de lei que regulamenta o exercício profissional da psicopedagogia. A repórter Luciana Vieira tem os detalhes da proposta.
16: Uma proposta aprovada pela Comissão de Constituição e Justiça da Câmara regulamenta o exercício profissional da atividade de psicopedagogia em todo o território nacional. De acordo com a proposta, poderão exercer a atividade os titulares de diploma de graduação em psicopedagogia ou aqueles formados em pedagogia, psicologia, fonoaudiologia e licenciaturas que concluírem especialização na área com carga mínima de 600 horas ou 80% da carga prevista no prazo de até 60 meses após a publicação da lei. Também ficam autorizados profissionais com qualquer graduação que tenham concluído especialização em psicopedagogia de no mínimo 360 horas antes da publicação da norma, além de pessoas que comprovarem atuação na área por pelo menos um ano, desde que obtenham graduação ou especialização em até 5 anos. Diplomas estrangeiros revalidados também serão aceitos. O texto assegura ainda que profissionais que já ocupam cargos ou funções de psicopedagogo em instituições públicas ou privadas poderão continuar exercendo suas atividades. Tanto os cursos de graduação em psicopedagogia quanto as especializações com carga mínima de 600 horas devem contar com estágio prático supervisionado como requisito para o exercício profissional. A regra, porém, não valerá para estudantes que já estiverem matriculados antes da entrada em vigor da lei. O texto aprovado detalha as funções do psicopedagogo em diferentes contextos. Em instituições educacionais, o profissional poderá atuar no enfrentamento de problemas de aprendizagem, colaborar com a formulação de políticas e orientações pedagógicas, apoiar processos de inclusão de estudantes com deficiência ou dificuldades de aprendizagem e desenvolver ações preventivas. Em ambientes clínicos, consultórios e hospitais, caberá ao psicopedagogo realizar diagnóstico de dificuldades de aprendizagem, intervir e acompanhar indivíduos com essas dificuldades, aplicar métodos e instrumentos específicos, prestar consultoria, elaborar relatórios e orientar cursos e serviços na área. O texto também prevê o encaminhamento a outros profissionais quando necessário. A proposta estabelece ainda que o psicopedagogo deve manter sigilo sobre informações obtidas no exercício da atividade. O compartilhamento de dados só poderá ocorrer com outros profissionais envolvidos no atendimento e igualmente submetidos ao sigilo. O descumprimento dessa regra poderá resultar em sanções civis e penais. Durante a votação, o deputado Patrus Ananias, do PT de Minas Gerais, disse que a psicopedagogia é o encontro da educação com a psicologia.
17: Então, de uma forma amorosa, de uma forma pedagógica, as nossas professoras, os nossos professores, devidamente capacitados na formação da psicopedagogia, podem trabalhar essas duas dimensões da educação, do aprendizado, da abertura do conhecimento para novos horizontes e novas possibilidades, mas também do autoconhecimento da criança, do jovem, voltando para si mesmo, para se melhor conhecer e assim melhor conhecendo, tenham mais consciência para alargar e aprofundar os seus conhecimentos.
16: O projeto que regulamenta o exercício profissional da atividade de psicopedagogia já pode seguir para a análise do Senado, a menos que haja recurso para a votação antes pelo plenário da Câmara. Da Rádio Câmara de Brasília, com informações de Paula Bittar, Luciana Vieira.
4: Agricultura.
1: Evair Vieira de Mello, do Republicanos do Espírito Santo, defende a renegociação das dívidas dos produtores rurais. Na avaliação do deputado, a proposta busca garantir condições para a continuidade da produção agropecuária e o abastecimento de alimentos no país.
15: Evair Vieira de Mello também questiona a política de gastos do governo e afirma que despesas com viagens e diárias impactam muito as contas públicas. Para ele, o Executivo deveria priorizar o controle de gastos em vez de atribuir ao Congresso a responsabilidade pelos desafios fiscais.
2: Meio Ambiente.
1: Milton Tato, do PT de São Paulo, registra a campanha Junho Verde como um importante debate para a conscientização ambiental. Para ele, a redução do desmatamento e a transição para fontes de energia mais limpas são importantes para enfrentar os desafios ambientais da atualidade.
15: Milton Tato também ressalta o papel do Brasil nas discussões internacionais sobre desenvolvimento sustentável. De acordo com o parlamentar, o Congresso deve priorizar pautas que conciliem a redução do efeito estufa e a melhoria da qualidade de vida da população.
2: Desenvolvimento regional.
1: Hildo Rocha, do MDB do Maranhão, questiona a seleção de moradias financiadas pelo Fundo de Desenvolvimento Social e pelo Minha Casa Minha Vida Rural. Segundo o parlamentar, falta transparência na distribuição das unidades habitacionais.
15: Hildo Rocha pretende convocar o ministério responsável pelo PAC para prestar esclarecimentos na Câmara. Ele também levanta dúvidas sobre a distribuição dos recursos, os critérios adotados e a viabilidade financeira dos empreendimentos selecionados.
2: Homenagem.
1: A Câmara aprovou o projeto que cria o título de Cidade Amiga do Idoso. O repórter Marcelo Lacher traz mais informações sobre a proposta.
18: O plenário da Câmara aprovou o projeto já analisado pelo Senado que cria o título de Cidade Amiga do Idoso para os municípios que adotarem iniciativas para garantir um tratamento digno às pessoas idosas. Para concorrer ao título, a cidade deverá demonstrar que tem programas ou políticas públicas que estimulem a inclusão social, cultural e política dessa população. Essas políticas deverão beneficiar idosos em áreas como transporte, moradia, participação social, emprego, comunicação e informação. O título Cidade Amiga do Idoso será conferido por um conselho composto por representantes dos governos federal, estaduais, distrital e municipais, bem como das entidades representativas da população idosa. O título terá validade de 3 anos. Depois disso, as políticas adotadas e os compromissos assumidos serão reavaliados. O autor da proposta, deputado Pompeu de Matos, do PDT do Rio Grande do Sul, diz que o título estimula os municípios a adotarem políticas para acolher e dar mais qualidade de vida a essa população.
22: Ele busca proteger, reconhecer, apoiar, acolher os nossos idosos, que são, na verdade, os trabalhadores de ontem, que carregaram cada cidade do meu Rio Grande nos braços, carregaram cada estado desse país e hoje são aposentados, mal remunerados, são idosos desrespeitados, desvalorizados, mal acolhidos.
18: O projeto que cria o título Cidade Amigo do Idoso para os municípios que adotarem políticas em favor da população idosa seguiu para a sanção presidencial e já pode virar lei. Da Rádio Câmara de Brasília, com informações de Antônio Vital, Marcelo Larcher.
2: Transportes.
15: Eduardo Bismarck, do PV, comemora a decisão da Agência Reguladora do Estado do Ceará de autorizar novas empresas a operar linhas de ônibus nas macro-regiões do Litoral Leste e do Vale do Jaguaribe. Ele avalia que a mudança deve melhorar a segurança e a regularidade das viagens.
1: Eduardo Bismarck relata que moradores das duas macro-regiões enfrentavam panes frequentes e longas esperas durante deslocamentos de ônibus. Ele cita Beberibe, Aracati, Limoeiro do Norte, Icapuí, entre outros municípios atendidos pela nova etapa da operação.
15: Cobalcini, do MDB, cobra da NTT a revisão do projeto de concessão de rodovias federais em Santa Catarina. O deputado considera insuficiente a previsão de cerca de 80 quilômetros de duplicação nos 2 lotes previstos, com contratos de 30 anos.
1: Cobalcini afirma que Santa Catarina depende dessas estradas para o escoamento de produtos da região oeste do estado até os portos. Ele defende a duplicação de trechos estratégicos das BRs 282 e 470, além de melhorias na BR-153 para atender a região do Alto Uruguai.
2: Saúde.
15: A Câmara aprovou proposta que permite que o SUS adquira sem licitação medicamentos feitos pela Hemobras. O repórter Antônio Vital acompanhou a votação.
3: A Câmara dos Deputados aprovou o projeto que permite a contratação direta, sem licitação, para a compra de medicamentos hemoderivados ou produzidos por biotecnologia para pacientes do Sistema Único de Saúde. O projeto, apresentado pelo deputado Jorge Sola, do PT da Bahia, não exige licitação quando os medicamentos forem produzidos por instituição pública que seja o único fornecedor desse tipo de produto no país. No Brasil, a única empresa pública do setor é a Hemobras, como é conhecida a empresa brasileira de hemoderivados e biotecnologia, vinculada ao Ministério da Saúde. A empresa processa o plasma doado nos hemocentros para fabricar medicamentos para o Sistema Único de Saúde. Ela produz hemoderivados, que são medicamentos feitos a partir do plasma do sangue humano e usados no tratamento de doenças como hemofilia. Produz ainda medicamentos biotecnológicos, obtidos por meio de engenharia genética, como o chamado fator 8, usado em pacientes com hemofilia A. Medicamentos produzidos por biotecnologia também são usados no tratamento de alguns tipos de câncer e doenças autoimunes. O projeto recebeu parecer favorável do relator, deputado Clodoaldo Magalhães, do PV de Pernambuco, mas foi criticado em plenário por deputados do Novo e do Missão. Para o deputado Gilson Marques, do Novo de Santa Catarina, dispensar licitação para produtos de biotecnologia feitos pela Hemobras prejudica a concorrência e pode encarecer os custos.
19: Com relação aos hemoderivados, de fato, a Hemobras já produz quase que 100% dos medicamentos desse estilo. No entanto, os produtos biotecnológicos é uma ampla gama que vai poder ter quase que um monopólio da Hemobras e, obviamente, isso é negativo. Não faz sentido ter esse monopólio forçado com dispensa de licitação de uma única empresa. Vai quebrar todo o mercado que trata e que produz esse tipo de serviço. É inacreditável.
3: O autor da proposta, Jorge Sola, defendeu a preferência para a Hemobras e a produção nacional de medicamentos usados no tratamento de diversas doenças.
20: Existem duas tecnologias que a Hemobras utiliza. Um é o fracionamento do plasma. Para o fator 8, que é usado em pacientes hemofílicos, o fracionamento do plasma, presidente, não é suficiente. Por isso foi criada uma segunda planta de biotecnologia, de engenharia genética. O que não pode acontecer é obrigar um processo licitatório onde qualquer empresa de outro país pode querer concorrer quando nós investimos muito para ter capacidade de produção nacional.
3: O projeto que permite a contratação direta, sem licitação, para a compra de medicamentos hemoderivados ou produzidos por biotecnologia por instituições públicas, agora será analisado no Senado. Da Rádio Câmara, de Brasília, com informações de Daniele Lessa, Antônio Vital.
21: Segurança Pública.
1: Dixon, do PL, critica a situação da segurança pública no Rio Grande do Norte e cobra ações do governo estadual. Ela ressalta que o aumento dos casos de violência e a atuação de facções criminosas tem gerado um clima permanente de medo e insegurança para a população.
15: Carla Dixon também registra o atentado contra o vereador Cabo Davidson, em Mossoró, durante uma transmissão ao vivo. A deputada lembra que o ataque deixou o vereador ferido e provocou a morte de seu assessor, num episódio que, segundo ela, deixa evidente o avanço da criminalidade no estado.
1: Lingo Portela, do PL de Minas Gerais, critica a forma como o governo federal apresentou a possibilidade de usar agências dos Correios para a devolução de celulares roubados. Para ele, a justificativa sobre eventual receio de atendimento em delegacias desvaloriza o trabalho da Polícia Civil.
15: Lincoln Portela defende a atuação de delegados e profissionais da segurança pública na investigação e recuperação de bens roubados. O parlamentar afirma que o Executivo deve fortalecer as forças policiais, preservando a confiança da população nos órgãos de segurança.
1: Capitão Alden, do PL da Bahia, defende a derrubada do veto ao projeto que estabelece em 35 anos a idade máxima para ingresso nos quadros gerais das polícias militares e dos corpos de bombeiros militares. Ele explica que a proposta cria uma regra nacional para o acesso aos concursos das corporações.
15: Capitão Alden argumenta que candidatos com mais de 30 anos possuem condições físicas e técnicas para exercer as funções militares. Para o deputado, a medida evita restrições consideradas injustas e amplia as oportunidades para milhares de concurseiros em todo o país.
21: Justiça.
1: Érica Cocai, do PT do Distrito Federal, defende a apuração rigorosa das denúncias relacionadas ao Banco Master. Na visão da deputada, os fatos divulgados precisam ser esclarecidos para garantir punição exemplar.
15: Érica Cocai sustenta que as investigações devem alcançar todas as pessoas envolvidas no caso, independentemente da posição política. A parlamentar também exalta ações do governo federal de combate à corrupção e de fortalecimento dos instrumentos de fiscalização e controle.
1: Adriana Ventura, do Novo de São Paulo, cobra a investigação sobre denúncias de corrupção veiculadas pela imprensa que envolvem membros do Congresso Nacional. Na avaliação da deputada, falta coragem a muitos parlamentares na hora de fiscalizar seus pares.
15: Adriana Ventura também defende o avanço da proposta que acaba com o foro privilegiado para autoridades. De acordo com a legisladora, a medida contribui para fortalecer a igualdade perante a lei e aumentar a confiança da população nas instituições públicas.
1: Maurício Marcon, do PL do Rio Grande do Sul, critica decisões e investigações em tramitação no Supremo Tribunal Federal sobre membros de oposição ao governo federal. O parlamentar acredita que há tratamento desigual em casos analisados pela corte.
15: Maurício Marcon também cobra o aprofundamento das investigações relacionadas ao Banco Master. Segundo o deputado, é necessário esclarecer vínculos entre políticos, autoridades e pessoas citadas nas investigações para garantir transparência e responsabilização dos envolvidos.
21: Votação.
1: O plenário da Câmara ampliou direitos para as pessoas com transtorno do neurodesenvolvimento. Os detalhes com a repórter Cibele Comanetti.
6: A Câmara dos Deputados aprovou o projeto que cria uma política nacional voltada para as pessoas diagnosticadas com transtornos do neurodesenvolvimento, com medidas nas áreas de saúde, educação e inclusão social. Os chamados transtornos do neurodesenvolvimento incluem, entre outros, o transtorno do déficit de atenção com hiperatividade, o TDAH, o transtorno do espectro autista, o TEA, e a dislexia. A proposta admite a equiparação dessas pessoas à condição de pessoa com deficiência, desde que haja avaliação biopsicossocial feita por equipe multiprofissional. Essa análise vai considerar se as limitações, junto com as barreiras do ambiente, dificultam a participação plena desses indivíduos na sociedade. O projeto inicial, apresentado pelos deputados Alex Manente, do Cidadania de São Paulo, Anne Ortiz, do PP do Rio Grande do Sul, e Amon Mandel, do Republicanos do Amazonas, se concentrava em ações para pessoas com TDAH, o que foi ampliado pela relatora, deputada Andréia Siqueira, do PSB do Pará. Segundo ela, a proposta organiza políticas públicas já existentes, criando uma base legal mais clara para o atendimento dessas pessoas. O deputado Alex Manente, um dos autores, disse que a proposta amplia direitos.
7: Nós aprovamos aqui uma medida que visa garantir os direitos das pessoas que têm o transtorno, que é o TDAH, cada vez crescente no Brasil. E nós, com essa matéria, conseguiremos dar vazão, primeiro, à avaliação e o diagnóstico biopsicossocial, que é isso, uma avaliação multiprofissional para garantir os direitos das pessoas que têm esse transtorno.
6: Além da possibilidade de equiparação com pessoas com deficiência, o projeto prevê diagnóstico precoce e acompanhamento contínuo, com atuação integrada dos sistemas de saúde e de educação, acesso a terapias e fornecimento gratuito de medicamentos pelo SUS. Na área educacional, a proposta permite que estudantes com transtornos de aprendizagem, como o TDAH e a dislexia, tenham tempo adicional para fazer as provas. O projeto que amplia os direitos de pessoas com transtornos do neurodesenvolvimento seguiu para análise no Senado. Da Rádio Câmara de Brasília, com informações de Antônio Vital e Daniele Lessa, Cibele Comanetti.
15: Flávio Nogueira, do PT do Piauí, registra a implantação do programa Neuroame pela Prefeitura de Piripiri. O deputado explica que a iniciativa oferece acolhimento, exames e acompanhamentos a crianças que precisam de avaliação especializada para identificar dificuldades no desenvolvimento.
1: Flávio Nogueira informa que o programa atende crianças de primeira e segunda infâncias matriculadas na rede municipal ou acompanhadas pelos serviços públicos de saúde. Ele pontua que a ação contribui para evitar o isolamento, ampliar o acesso a especialistas e enfrentar o preconceito.
15: Termina agora o Jornal Câmara dos Deputados, produzido pela Rádio Câmara, com trabalhos técnicos de Wellington Teles e apresentação de Val Monteiro e Márcia Quilissardi. Uma boa noite para você.
1: A Voz do Brasil está de volta na segunda. Bom final de semana. Boa noite.
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